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0: São 2 horas.
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0: São 3 horas.
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0: São 4 horas.
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0: São 5 horas.
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0: São 6 horas.
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0: 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Arranca hoje a festa de Vila Fresquinha de São Pedro. Galegos Santa Maria festeja o São João este fim de semana. Vila Boa já tem espaço cidadão. Jovem de 19 anos, ferido com gravidade, em despiste na A28, em Esposende. Galo Night Run volta a iluminar as ruas de Barcelos a 18 de julho. Começam hoje e prolonga-se até segunda-feira as festas em honra de São Pedro em Vila Fresquinha. Hoje, pelas 21h30, realiza-se a procissão de velas seguida de concerto do Coral Magistrói. Amanhã, a partir das 21h30, há marchas populares, concerto da banda Galson e festa da espuma. No sábado, o destaque vai para o concerto dos À Toa, seguindo-se o fogo de artifício e uma sessão de música dos anos 90. O domingo é dedicado aos atos religiosos, com a procissão a sair pelas 17 horas. À noite, pelas 21h30, atua o grupo DNA. Por fim, na segunda-feira, dia do padroeiro, há missa em honra de São Pedro às 20 horas e concerto dos Ritmo Show às 22. A Rádio Cávado é o órgão de comunicação oficial das festas de Vila Fresquinha São Pedro. Também este fim de semana realiza-se em Galegos Santa Maria a tradicional festa de São João no Parque da Senhora das Candeias. Amanhã é a Noite da Martelada, que terá espetáculo de capoeira e música pelo DJ Fábio Vasques. No sábado de manhã realiza-se uma feira franca, de tarde há um desfile de carros clássicos e à noite o destaque vai para as marchas populares a partir das 21 horas. Depois a animação continua com o DJ Bruno Nunes e a transmissão do jogo Portugal-Colômbia em ecrã gigante. A festa em Galegos Santa Maria termina no domingo com missa na Capela de São João às 11 horas. A freguesia de Vila Boa já tem um espaço do cidadão, resultado de uma parceria entre a Junta de Freguesia e a Agência para a Modernização Administrativa. Este é já o 22º espaço cidadão a ser inaugurado no Conselho de Barcelos. O novo espaço cidadão em Vila Boa está aberto ao público de segunda a sexta-feira, das 9 horas às 12h30 e das 14 às 17. Um jovem de 19 anos ficou gravemente ferido na sequência de um despiste de automóvel no início da manhã de ontem na A28, na zona da Apulia, Conselho de Esposende. Do acidente resultaram outros 3 feridos, todos ligeiros, com idades entre os 19 e os 20 anos. A A28 esteve cortada cerca de 2 horas no sentido sul-norte, entre Apulia e Esposende. A 11ª edição do Galo Night Run regressa a Barcelos a 18 de julho, com uma corrida de 10 km e uma caminhada de 7. O evento, organizado pelos Amigos da Montanha, com o apoio da Câmara de Barcelos e da Junta de Barcelinhos, tem partida marcada para as 22h15 na Ponte Medieval. O evento pretende levar pessoas de todas as idades para as ruas de Barcelos num percurso iluminado por milhares de luzes. As inscrições já podem ser feitas no site dos Amigos da Montanha.
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0: São 8 horas.
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1: São 9 horas.

0: 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Arranca hoje a festa de Vila Fresquinha de São Pedro. Galegos Santa Maria festeja o São João este fim de semana. Vila Boa já tem espaço cidadão. Jovem de 19 anos, ferido com gravidade, em despiste na A28, em Esposende. Galo Night Run volta a iluminar as ruas de Barcelos a 18 de julho. Começam hoje e prolonga-se até segunda-feira as festas em honra de São Pedro em Vila Fresquinha. Hoje, pelas 21h30, realiza-se a procissão de velas seguida de concerto do Coral Magistrói. Amanhã, a partir das 21h30, há marchas populares, concerto da banda Galson e festa da espuma. No sábado, o destaque vai para o concerto dos À Toa, seguindo-se o fogo de artifício e uma sessão de música dos anos 90. O domingo é dedicado aos atos religiosos, com a procissão a sair pelas 17 horas. À noite, pelas 21h30, atua o grupo DNA. Por fim, na segunda-feira, dia do Padroeiro, há missa em honra de São Pedro, às 20 horas, e concerto dos Ritmo Show, às 22. A Rádio Cávado é o órgão de comunicação oficial das festas de Vila Fresquinha, São Pedro. Também este fim de semana realiza-se em Galegos Santa Maria a tradicional festa de São João, no Parque da Senhora das Candeias. Amanhã é a Noite da Martelada, que terá espetáculo de capoeira e música pelo DJ Fábio Vasquez. No sábado de manhã realiza-se uma Feira Franca, de tarde há um desfile de carros clássicos e à noite o destaque vai para as marchas populares a partir das 21. Uma horas. Depois a animação continua com o DJ Bruno Nunes e a transmissão do jogo Portugal-Colômbia em ecrã gigante. A festa em Galegos Santa Maria termina no domingo com missa na Capela de São João às 11 horas. A freguesia de Vila Boa já tem um espaço do cidadão, resultado de uma parceria entre a Junta de Freguesia e a Agência para a Modernização Administrativa. Este é já o 22º espaço cidadão a ser inaugurado no Conselho de Barcelos. O novo espaço cidadão em Vila Boa está aberto ao público de segunda a sexta-feira, das 9 horas às 12h30 e das 14 às 17. Um jovem de 19 anos ficou gravemente ferido na sequência de um despiste de automóvel no início da manhã de ontem na A28, na zona da Apulia, Conselho de Esposende. Do acidente resultaram outros 3 feridos, todos ligeiros, com idades entre os 19 e os 20 anos. A A28 esteve cortada cerca de 2 horas no sentido sul-norte, entre Apulia e Esposende. A 11ª edição do Galo Night Run regressa a Barcelos a 18 de julho, com uma corrida de 10 km e uma caminhada de 7. O evento organizado pelos Amigos da Montanha, com o apoio da Câmara de Barcelos e da Junta de Barcelinhos, tem partida marcada para as 22h15 na Ponte Medieval. O evento pretende levar pessoas de todas as idades para as ruas de Barcelos num percurso iluminado por milhares de luzes. As inscrições já podem ser feitas no site dos Amigos da Montanha.
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0: São 10 horas.
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2: Neste momento, estão 20 graus em Barcelos. Bom dia.

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0: São 11 horas.
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0: 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Arranca hoje a festa de Vila Fresquinha de São Pedro. Galegos Santa Maria festeja o São João este fim de semana. Vila Boa já tem espaço cidadão. Jovem de 19 anos, ferido com gravidade, em despiste na A28, em Esposente. Galo Night Run volta a iluminar as ruas de Barcelos a 18 de julho. Começam hoje e prolonga-se até segunda-feira as festas em honra de São Pedro em Vila Fresquinha. Hoje, pelas 21h30, realiza-se a procissão de velas seguida de concerto do Coral Magistrói. Amanhã, a partir das 21h30, há marchas populares, concerto da banda Galson e festa da espuma. No sábado, o destaque vai para o concerto dos À Toa, seguindo-se o fogo de artifício e uma sessão de música dos anos 90. O domingo é dedicado aos atos religiosos, com a procissão a sair pelas 17h. À noite, pelas 21h30, atua o grupo DNA. Por fim, na segunda-feira, dia do Padroeiro, há missa em honra de São Pedro, às 20h, e concerto dos Ritmo Show, às 22h. A Rádio Cávado é o órgão de comunicação oficial das festas de Vila Fresquinha São Pedro. Também este fim de semana realiza-se em Galegos Santa Maria a tradicional festa de São João, no Parque da Senhora das Candeias. Amanhã é a Noite da Martelada, que terá espetáculo de capoeira e música pelo DJ Fábio Vasques. No sábado de manhã realiza-se uma Feira Franca, de tarde há um desfile de carros clássicos e à noite o destaque vai para as marchas populares a partir das 21h. Depois a animação continua com o DJ Bruno Nunes e a transmissão do jogo Portugal-Colômbia em ecrã gigante. A festa em Galegos Santa Maria termina no domingo com missa na Capela de São João às 11h. A freguesia de Vila Boa já tem um espaço do cidadão, resultado de uma parceria entre a Junta de Freguesia e a Agência para a Modernização Administrativa. Este é já o 22º espaço cidadão a ser inaugurado no Conselho de Barcelos. O novo espaço cidadão em Vila Boa está aberto ao público de segunda a sexta-feira, das 9h às 12h30 e das 14h às 17h. Um jovem de 19 anos ficou gravemente ferido na sequência de um despiste de automóvel no início da manhã de ontem na A28, na zona da Apulia, Conselho de Esposende. Do acidente resultaram outros 3 feridos, todos ligeiros, com idades entre os 19 e os 20 anos. A A28 esteve cortada cerca de 2 horas no sentido sul-norte, entre Apulia e Esposende. A 11ª edição do Galo Night Run regressa a Barcelos a 18 de julho, com uma corrida de 10 km e uma caminhada de 7. O evento, organizado pelos Amigos da Montanha, com o apoio da Câmara de Barcelos e da Junta de Barcelinhos, tem partida marcada para as 22h15 na Ponte Medieval. O evento pretende levar pessoas de todas as idades para as ruas de Barcelos, num percurso iluminado por milhares de luzes. As inscrições já podem ser feitas no site dos Amigos da Montanha.
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1: São 13 horas. 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

Olá, bem-vindos. Nesta quinta-feira trouxemos até ao super clássico a voz inconfundível de Mica Mendes, que assim cantava em 2010, Crioula, e vem aí Irina para os Reis do Semba com Vem Dançar. Está aqui a melhor música sempre e de sempre. 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

0: Domestic Soul de Daniel Nascimento no apoio à seleção portuguesa de futebol neste Campeonato do Mundo de 2026, onde a seleção, por exemplo, de Cabo Verde tem tido também uma prestação brilhante. Apoiamos reiteradamente quer Cabo Verde, quer Portugal, quer obviamente a seleção do Brasil. E há mais uma estreia, neste caso, para o moçambicano Yurce Nyoane neste Papa. E há um artista emergente que recorrentemente nos envia as suas últimas novidades para lançamento aqui nas nossas plataformas. Obrigado, Yurce, e claro, continuação de um super trabalho.
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0: Xa-xa-xa, de regresso ao ritmo latino nestes instantes finais que encerram com o Power Play desta semana. Mabé, de Jordânia, obrigado a todos e até amanhã. 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
1: São 14 horas.

0: 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Arranca hoje a festa de Vila Fresquinha de São Pedro. Galegos Santa Maria festeja o São João este fim de semana. Vila Boa já tem espaço cidadão. Jovem de 19 anos, ferido com gravidade, em despiste na A28, em Esposende. Galo Night Run volta a iluminar as ruas de Barcelos a 18 de julho. Começam hoje e prolonga-se até segunda-feira as festas em honra de São Pedro em Vila Fresquinha. Hoje, pelas 21h30, realiza-se a procissão de velas seguida de concerto do Coral Magistrói. Amanhã, a partir das 21h30, há marchas populares, concerto da banda Galson e festa da espuma. No sábado, o destaque vai para o concerto dos À Toa, seguindo-se o fogo de artifício e uma sessão de música dos anos 90. O domingo é dedicado aos atos religiosos, com a procissão a sair pelas 17 horas. À noite, pelas 21h30, atua o grupo DNA. Por fim, na segunda-feira, dia do padroeiro, há missa em honra de São Pedro às 20 horas e concerto dos Ritmo Show às 22. A Rádio Cávado é o órgão de comunicação oficial das festas de Vila Fresquinha São Pedro. Também este fim de semana realiza-se em Galegos Santa Maria a tradicional festa de São João no Parque da Senhora das Candeias. Amanhã é a Noite da Martelada, que terá espetáculo de capoeira e música pelo DJ Fábio Vasques. No sábado de manhã realiza-se uma feira franca, de tarde há um desfile de carros clássicos e à noite o destaque vai para as marchas populares a partir das 21 horas. Depois a animação continua com o DJ Bruno Nunes e a transmissão do jogo Portugal-Colômbia em ecrã gigante. A festa em Galegos Santa Maria termina no domingo com missa na Capela de São João às 11 horas. A freguesia de Vila Boa já tem um espaço do cidadão, resultado de uma parceria entre a Junta de Freguesia e a Agência para a Modernização Administrativa. Este é já o 22º espaço cidadão a ser inaugurado no Conselho de Barcelos. O novo espaço cidadão em Vila Boa está aberto ao público de segunda a sexta-feira, das 9 horas às 12h30 e das 14 às 17. Um jovem de 19 anos ficou gravemente ferido na sequência de um despiste de automóvel no início da manhã de ontem na A28, na zona da Apulia, Conselho de Esposende. Do acidente resultaram outros 3 feridos, todos ligeiros, com idades entre os 19 e os 20 anos. A A28 esteve cortada cerca de 2 horas no sentido sul-norte, entre Apulia e Esposende. A 11ª edição do Galo Night Run regressa a Barcelos a 18 de julho, com uma corrida de 10 km e uma caminhada de 7. O evento, organizado pelos Amigos da Montanha, com o apoio da Câmara de Barcelos e da Junta de Barcelinhos, tem partida marcada para as 22h15 na Ponte Medieval. O evento pretende levar pessoas de todas as idades para as ruas de Barcelos, num percurso iluminado por milhares de luzes. As inscrições já podem ser feitas no site dos Amigos da Montanha.
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0: São 15 horas. 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
1: São 16 horas.
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0: São 17 horas.
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1: Portugal tem um único parque nacional e, felizmente para nós, fica no Minho. O Parque Nacional da Peneda Gerês é um concentrado de cascatas, lagoas, fauna selvagem e aldeias ancestrais que parece ter sido desenhado por alguém com excesso de talento. A cascata do Arado impressiona quem gosta de água a cair com estilo. A Mata da Albergaria é um túnel verde digno de cinema e os trilhos oferecem uma aventura para todos os níveis de coragem e condição física. É natureza no seu estado mais puro, sem filtros e sem pressa. Venha perder-se, mas traga GPS. O Gerês é generoso em beleza e parque em rede móvel. Dizem que as cabras monteses conhecem os trilhos melhor que o Google Maps, mas recusam-se a dar indicações.

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13: Se alguma vez duvidou que Portugal esconde paisagens de cortar a respiração, Sistelo vai pedir-lhe um pedido de desculpas formal. No coração de Arcos de Valdevez, os socalcos centenários esculpem montanhas como se alguém tivesse posto a natureza a fazer origami. Os passadiços do Sistelo oferecem 10 percursos pedestres com miradores que dispensam filtros de Instagram, uma ponte medieval que parece saída de um conto e o trilho principal de apenas 1,8 km, fácil, 45 minutos. Perfeito para quem gosta de vistas épicas sem precisar de treino olímpico. Dizem que quem visita Sistelo pela primeira vez fica com torcicolo de tanto olhar para cima.
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Arranca hoje a festa de Vila Fresquinha de São Pedro. Galegos Santa Maria festeja o São João este fim de semana. Vila Boa já tem espaço cidadão. Jovem de 19 anos, ferido com gravidade, em despiste na A28, em Esposende. Galo Night Run volta a iluminar as ruas de Barcelos a 18 de julho. Começam hoje e prolonga-se até segunda-feira as festas em honra de São Pedro em Vila Fresquinha. Hoje, pelas 21h30, realiza-se a procissão de velas seguida de concerto do Coral Magistrói. Amanhã, a partir das 21h30, há marchas populares, concerto da banda Galson e festa da espuma. No sábado, o destaque vai para o concerto dos À Toa.

0: seguindo-se o fogo de artifício e uma sessão de música dos anos 90. O domingo é dedicado aos atos religiosos, com a procissão a sair pelas 17 horas. À noite, pelas 21h30, atua o grupo DNA. Por fim, na segunda-feira, dia do padroeiro, há missa em honra de São Pedro, às 20 horas, e concerto dos Ritmo Show, às 22. A Rádio Cávado é o órgão de comunicação oficial das festas de Vila Fresquinha, São Pedro. Também este fim de semana realiza-se em Galegos Santa Maria a tradicional festa de São João, no Parque da Senhora das Candeias. Amanhã é a Noite da Martelada, que terá espetáculo de capoeira e música pelo DJ Fábio Vasques. No sábado de manhã realiza-se uma Feira Franca, de tarde há um desfile de carros clássicos e à noite o destaque vai para as marchas populares a partir das 21 horas. Depois a animação continua com o DJ Bruno Nunes e a transmissão do jogo Portugal-Colômbia em ecrã gigante. A festa em Galegos Santa Maria termina no domingo com missa na Capela de São João às 11 horas. A freguesia de Vila Boa já tem um espaço do cidadão, resultado de uma parceria entre a Junta de Freguesia e a Agência para a Modernização Administrativa. Este é já o 22º Espaço Cidadão a ser inaugurado no Conselho de Barcelos. O novo Espaço Cidadão em Vila Boa está aberto ao público de segunda a sexta-feira, das 9 horas às 12h30 e das 14 às 17h. Um jovem de 19 anos ficou gravemente ferido na sequência de um despiste de automóvel no início da manhã de ontem na A28, na zona da Apulia, Conselho de Esposende. Do acidente resultaram outros 3 feridos, todos ligeiros, com idades entre os 19 e os 20 anos. A A28 esteve cortada cerca de 2 horas no sentido sul-norte entre Apulia e Esposende. A 11ª edição do Galo Night Run regressa a Barcelos a 18 de julho com uma corrida de 10 km e uma caminhada de 7. O evento organizado pelos Amigos da Montanha, com o apoio da Câmara de Barcelos e da Junta de Barcelinhos, tem partida marcada para as 22h15 na Ponte Medieval. O evento pretende levar pessoas de todas as idades para as ruas de Barcelos, num percurso iluminado por milhares de luzes. As inscrições já podem ser feitas no site dos Amigos da Montanha.
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11: Não é preciso passaporte para chegar ao México. Basta arrumar a Vieira do Minho. A praia fluvial do México, escondida na Albufeira da Caniçada, é um mini paraíso de águas cristalinas e vegetação montanhosa que faz esquecer que estamos a poucas horas de qualquer cidade portuguesa. É o tipo de lugar que se encontra quase por acidente e que depois não se quer partilhar com mais ninguém. Mas nós somos generosos. Ideal para um dia de descanso, banho e contemplação, com o Jerez como cenário de fundo e o silêncio como banda sonora. Há quem diga que as águas são tão limpas que os peixes pedem desculpa quando turvam a visibilidade. Nós não confirmamos, mas parece-nos credível.

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1: Dizer que Guimarães é o berço de Portugal não é marketing turístico, é facto histórico com o selo da Unesco. O centro histórico, classificado como património mundial, é um labirinto de ruelas medievais, praças que contam séculos de história e monumentos que fazem qualquer manual escolar parecer uma brochura resumida. O castelo, os passos dos duques, a Praça de Santiago, cada esquina é uma aula ao vivo sem hora de saída. Traga sapatos fotográficos e máquina confortável e aquele amigo que jura que sabe tudo da história. Vai ser posto à prova. Há quem diga que as pedras do castelo guardam conversas do século XII. Se encostar o ouvido, não vai ouvir nada. Mas a tentação é legítima.

0: São 19 horas.
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0: Portugal tem um único parque nacional e, felizmente para nós, fica no Minho. O Parque Nacional da Peneda-Gerês é um concentrado de cascatas, lagoas, fauna selvagem e aldeias ancestrais que parece ter sido desenhado por alguém com excesso de talento. A cascata do Arado impressiona quem gosta de água a cair com estilo. A Mata da Albergaria é um túnel verde digno de cinema e os trilhos oferecem uma aventura para todos os níveis de coragem e condição física. É natureza no seu estado mais puro, sem filtros e sem pressa. Venha perder-se, mas traga GPS. O Gerês é generoso em beleza e parco em rede móvel. Dizem que as cabras monteses conhecem os trilhos melhor que o Google Maps, mas recusam-se a dar indicações.
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1: São 20 horas.
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Faltam cerca de 6 minutos para as 9 da noite. Não se esqueçam que hoje vamos estrear, como já tínhamos referido, as Mentes Queridas. Vai acontecer sempre na última quinta-feira de cada mês e contamos desde já com a sua presença aqui através dos 102.4 ou, se preferir, através de radiocavado.pt. A coordenação tem a total responsabilidade da Catarina Pimenta e do Bruno Nunes. Hoje, como convidado especial, vamos ter o Padre Gil. Não se esqueça que é um programa do Centro da Paróquia de Arcozelo que estreia hoje depois das 9 da noite.

0: são 21 horas.
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5: Ora, passam agora cerca de um minuto das 9 da noite, conforme já tínhamos referido. Vamos dar início ao primeiro programa, ao programa zero de Mentes Queridas, aqui na Rádio Cávado, através dos 102.4, ou se preferir, radiocávado.pt. Você só pode escolher.
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5: É o primeiro programa, agora com a presença de Bruno Nunes e Catarina Pimenta.
7: Boa noite a todos os ouvintes. Sendo este o nosso primeiro programa, parece-nos importante começar por nos apresentarmos. Eu sou o Bruno Nunes, trabalho diariamente com os idosos da instituição e participo nas atividades do projeto Envelhecimento Ativo e Saudável, cujo objetivo é a socialização, convívio e promover o bem-estar da qualidade das pessoas mais velhas. Irei apresentar os próximos programas na companhia da Dra. Catarina Pimenta, diretora da instituição, à qual passo a palavra.
8: Boa noite, caros e caras ouvintes. É com enorme alegria que damos início ao programa Mentes Queridas, um espaço criado para conversar sobre o envelhecimento, qualidade de vida, bem-estar, cuidados, cidadania e tudo aquilo que contribui para uma vida mais plena, digna e feliz em todas as etapas da nossa vida. Este programa nasce da vontade do Centro Social da Paróquia de Arcoselo estar cada vez mais próximo da comunidade, promovendo informação, partilha de experiências e reflexão sobre temas que tocam a vida de todos nós.
7: Ao longo dos próximos programas, teremos connosco convidados, especialistas, colaboradores, familiares e outras pessoas que, através dos seus testemunhos e conhecimentos, irão enriquecer esta conversa e ajudar-nos a compreender melhor os desafios e as oportunidades do envelhecimento.

0: Para assinalar esta estreia, temos connosco uma pessoa muito especial. Homem de fé, de ação e profundamente ligado à comunidade, o nosso convidado é reconhecido pelo dinamismo, humanismo, espírito interventivo e dedicação ao serviço das pessoas. Muitos recordam-no também pelo seu percurso no futebol, uma paixão que continua a refletir a sua capacidade de unir e mobilizar quem o rodeia, que digam as nossas crianças do nosso CATL. O Sr. Presidente da Direção do Centro Social da Paróquia de Arcozelo, o Sr. Padre Gil, a quem agradecemos desde já a disponibilidade para estar presente nesta estreia. Seja muito bem-vindo ao Mente Queridas, Sr. Padre.
1: Muito boa noite.
2: Boa noite, Sr. Padre Gil. Para começarmos, gostaria que nos falasse um pouco sobre o Centro Social da Paróquia de Arcozelo. Como nasceu esta instituição, quais foram as necessidades da comunidade que estiveram na origem da sua criação?
1: Ora, boa noite, Bruno. Boa noite, doutora Catarina. Boa noite, ouvintes da Rádio Cávado. É com muita alegria que realmente me encontro aqui neste mais um projeto que a instituição procura levar avante. Nos tempos de hoje não é fácil, mas encontramos sempre um pouco do nosso tempo para estar aqui. E por vezes estar atrás de um microfone que ninguém vê a nossa imagem, que às vezes também é bom, porque estamos mais à vontade e por isso nós esperamos que os caros ouvintes, ao longo destas sessões que vamos ter uma vez por mês, possam realmente também sentir-se que há alguém sempre que se preocupa por aquelas pessoas que fazem parte de nós, fazem parte da nossa vida. E dos temas que nós aqui vamos conversando, não é mais do que, por vezes, a realidade. Por vezes nós queremos mandar para baixo do tapete, não queremos ver, fazemos de conta que não é nada connosco, mas há alguns assuntos que temos que os assumir. E nós também, enquanto instituição, claro que isto não é um mar de rosas, também temos os nossos queixos, as nossas zangas, as nossas lágrimas, mas acho que é isso que nos marca hoje nos tempos presentes, é que nós não somos melhores do que ninguém. Somos simplesmente mais uma instituição que luta todos os dias pelo bem, com algum dinamismo, alguma humanidade. Naturalmente, se me perguntam se nós podemos ser melhores, claro que sim. Mas isso faz com que o nosso dia-a-dia seja realmente marcado por aquelas marcas. E eu deixava aqui também algo muito simples, ainda ontem partilhava isso com o meu grupo de crismandos, que vão fazer o seu crisma e os que vão fazer a festa da fé, que é quando nós pegamos numa folha lisa e amarrotamos essa folha. Claro que depois, se a quisermos colocar novamente lisa e limpa, o que acontece é que ela fica cheia de marcas. E por mais que nós queiramos, Deus não nos retira nenhuma marca daquilo que somos. As nossas escolhas, as nossas opções, a nossa vida está sempre feita de marcas, mas Deus dá-nos a grande dimensão, que é a novidade de sermos novos todos os dias. Somos nós que temos essa missão, das pessoas que connosco vivem, que se relacionam, de as fazer sentirem novas. E acho que é a grande dimensão que hoje Deus nos dá nos tempos de hoje, é isso. É aos olhos dos outros não estarmos marcados, mas sim limpos. Mas as marcas, essas, caminham connosco. Como dizia a minha avó, as marcas do nosso rosto, do nosso coração, das nossas mãos, essas nós carregamos no caixão, carregamos quando partimos.
0: Mas então, voltando aqui à nossa pergunta, Sr. Padre Gil, gostaria que falasse um bocadinho sobre um pouco sobre o Centro Social da Paróquia de Arcozelo, como é que nasceu a instituição e quais foram as necessidades da comunidade que estiveram na origem da sua criação.
1: Eu penso que o Centro Social Paroquial de Arcozelo nasceu da preocupação da comunidade, do padre José Carlos Seara, das pessoas que também o envolviam, em responder às necessidades concretas das pessoas, sobretudo dos mais frágeis. A Igreja sempre procura unir a fé à caridade e por isso sentiu-se chamada a criar uma resposta organizada que pudesse apoiar crianças, idosos e famílias. Mas, naturalmente, aqui, como eu dizia, há as feridas. E eu sei precisamente que o Centro Social, na sua primeira obra, foi sempre vendida que seria sempre um lar. Ou seja, era sempre algo que ia ao encontro dos idosos. Mais tarde, o Sr. Padre José Carlos da Costa Seara, que já partiu, mais as pessoas estavam com ele, então, ou respondendo, não sei, às necessidades da Segurança Social, não foi esse, digamos, o objetivo dos idosos de um lar e partiram para as crianças. Ou seja, uma ideia que ainda hoje marca alguns arcozelenses por causa sentem-se injustiçados, enganados, mas a vida continua, a instituição foi crescendo e procurou-se acima de tudo também ir ao encontro no primeiro com o CATL, no auxílio dos mais novos, das crianças, que ainda hoje se vai mantendo. Mas, naturalmente, que ao longo dos anos esta comunidade foi crescendo, os desafios sociais e que se tornaram mais evidentes. Naturalmente que hoje olhamos e vemos o envelhecimento da população, as necessidades de apoio às famílias, o combate à solidão, também motivaram o desenvolvimento da instituição. Hoje continuamos a procurar responder a essas necessidades, sempre com espírito de serviço e com a convicção de que cada pessoa é um dom de Deus e merece ser acolhida com respeito, carinho e dignidade. Naturalmente que há projetos que nós temos e quando falamos, por que não um lar de idosos em Arcozelo, naturalmente que faz falta, hoje cada vez mais, e há um dado neste momento adquirido, através da própria ciência, da forma como ela evolui, e da própria medicina, nós cada vez mais vivemos, ou seja, e as pessoas que vão para os lares com os seus 60, 70, 80, acabam por falecer aos 90, 100, já vamos tendo esses números. E naturalmente que, por mais que a gente queira vagas, não encontramos. E eu penso, mas isto é a leitura que eu faço, dentro de 5, 9 anos, nós estaremos bastante limitados, porque nós temos uma franja de idosos a precisar de lar. Se hoje eles já estão ocupados, quanto mais daqui a 5, 7 anos? E eu penso que isso deve levar-nos também a pensar. Claro que daqui talvez a 30 anos já não sejam precisos tantos lares, mas há aqui esta fração de tempo que nós vamos ter alguma dificuldade. Eu às vezes comparo um bocadinho como os campos de futebol que vamos tendo aqui pelo concelho. Em algumas aldeias, naturalmente, cada uma quer ter o seu polo desportivo, o seu campo, mas aqui a grande questão é, daqui a estes anos, quantos é que realmente vão ter miúdos para jogar, miúdos para ocupar as próprias instalações, e isso também devemos olhar um bocadinho para o rácio, para que tudo aquilo que é construído e é feito seja também com algum discernimento. Nós, enquanto instituição, é isso que vamos fazendo e, naturalmente, vamos procurando responder, sabendo sempre, e voltando à primeira questão, o Centro Social Paroquial de Arcozelo era realmente para os idosos, e tem alguns ali que moram no bairro 1º de Maio que se recordam bem e ainda hoje frisam realmente esse objetivo, acabou por ir para o CATL, para as crianças, mas eu penso que nada poderá ser, de alguma forma, deitado fora. Nasceu assim e, quem sabe, um dia mais tarde, a própria instituição possa realmente também aventurar-se na criação de um lar, quem sabe. Mas isso são sonhos, nós sonhamos, acho que a instituição também sonha e acho que é o mais importante continuarmos a sonhar.
0: E também daí nós estarmos aqui hoje com Mentes Queridas, um programa também muito direcionado aos mais velhos, e por isso estamos no caminho do Centro Social da Paróquia de Arcozelo, que quando iniciou e que tanto faz pelos nossos idosos, pelas nossas crianças, pela comunidade. Já agora, eu posso então perguntar qual é a missão que orienta o nosso trabalho no Centro Social da Paróquia de Arcozelo. Aproveito para fazer esta pergunta.
1: A nossa missão é servir a pessoa humana na sua totalidade, promovendo o seu bem-estar físico, emocional, social e espiritual. Porque hoje mais do que nunca nós devemos ter sempre presente, hoje nós em que é que nos inspiramos? E acho que o Evangelho continua muito ativo, porque procuramos colocar a dignidade da pessoa no centro de tudo o que fazemos. Mas mais do que prestar serviços, queremos criar relações de proximidade, de confiança e de esperança. Acreditamos que cuidar é uma forma muito concreta de viver o mandamento do amor ao próximo. Naturalmente, que quando alguém vem ter connosco, o nosso primeiro lema, e é aquilo que eu pelo menos procuro transmitir, quando alguém nos bate à porta, já traz os seus problemas. E por isso a instituição nunca deve fazer parte dos problemas, mas sim da solução. E é isso que eu procuro também incutir a quem trabalha na instituição, que não seja um problema, um entrave, mas sim que faça sempre parte da solução, porque é de alguma forma aquilo que mais nos pode caracterizar, é a forma como realmente estamos sempre presente na ajuda, na colaboração, mas também no respeito por quem nos vem procurar.
2: Ora, muito bem, ia perguntar agora ao Sr. Padre, que valores considera fundamentais na forma como a instituição acompanha os seus utentes e as respectivas famílias?
1: Os valores que nos orientam são o respeito pela dignidade de cada pessoa, a solidariedade, a justiça, a compaixão, a responsabilidade, o espírito de serviço. Mas naturalmente que nós, por mais que queiramos, somos feitos de carne e osso. Somos pessoas, somos homens, somos mulheres, temos dias bons, dias menos bons. E aqui não quero dizer que a instituição seja 100% perfeita, não. Reconheço que às vezes também passamos das marcas, reconhecemos que muitas vezes poderíamos ser melhores, mas os colaboradores da instituição, do Centro Social Parqueal de Arcozelo, não são máquinas, são pessoas. E como pessoas também têm os seus erros, mas acho que é isso que nos faz melhorar, que nos faz avançar, é que mais do que realmente olhar para aquilo que a instituição, né, quer dizer, os valores fundamentais, os valores estão lá. Eu acho que é quase como se olha para um filho, né, o pai dá-lhe tudo e mais alguma coisa, e às vezes o filho vai falhar. E às vezes nós temos sempre aquela tentação de corrigir, de ir, de machucar, de acusar. E acho que nós, enquanto instituição, acho que temos que dar a mão, levantar, porque é isso que deve estar sempre em apreço. E nós procuramos olhar para cada utente como alguém único, com a sua história, a sua família, a sua riqueza própria. E o nosso compromisso é acompanhar cada pessoa com profissionalismo, mas também com humanidade, com escuta e afeto, porque acreditamos que ninguém deve sentir-se apenas um número. E é algo que, por vezes, eu sinto. A própria Segurança Social olha para as instituições não como um bem que fazem, mas sim para com o número que servem. E às vezes esta contabilidade mata a relação, mata a humanidade, mata o respeito, mata o zelo, mata o amor, mas naturalmente que estamos aqui para cumprir alguns critérios e objetivos, porque também sabemos com quais regras o jogo foi colocado, mas não deixamos também de salientar que as pessoas não podem ser tratadas como números, mas sim como algo que é precioso aos olhos de Deus e, como tal, deve ser precioso aos olhos de cada um de nós.
0: Muito obrigada, Padre Gil, por essas palavras, que eu confirmo que são exatamente isto que o Padre Gil partilha com todos os colaboradores e com todas as pessoas que o procuram. Eu acho que os nossos ouvintes querem saber quais são as nossas respostas sociais. Não sei que serviços é que nós disponibilizamos para a comunidade.
1: Ora bem, neste momento a instituição temos o CATL, que está desde a sua origem, depois temos a creche, temos o serviço de apoio ao domicílio, temos o centro de dia, temos o SAS, o Serviço de Acompanhamento e Apoio Social, temos também o CAFAP, Centro de Aconselhamento Familiar e Apoio Parental. Neste momento estamos em dois projetos também com o município, o CLDS, assim também com o envelhecimento ativo. Estas são as principais respostas e serviços. Naturalmente que também vamos tendo um ou outro serviço, mais de, por vezes, até no apoio que fazemos às pessoas, que é com a loja social, que já existe há muito tempo na instituição, que neste momento também aproveito para informar. A instituição tem uma loja social que apoia, seja a nível de alimentos, seja a nível de roupas, e tudo isso é feito por pessoas com muita dignidade. Aproveito aqui uma palavra de reconhecimento ao Sr. Brito, à sua esposa, à Dona Lourdes, à Carmo, que têm sido ao longo dos anos alguém que, do seu tempo, que sempre partilharam, que sempre estiveram ali no grupo do sócio caritativo, e acho que é este espírito muitas vezes, e por vezes nós chegamos a um ponto e dizemos, já estamos velhos para continuar, já não podemos avançar, e isto às vezes entronca naquilo que é primordial: os velhos são os trapos, e por isso acho que a nossa missão deve continuar. E é por isso que também o Centro Social Barcal de Arcozelo disponibiliza as suas respostas sociais para apoiar as diferentes necessidades, quer da comunidade, as outras, procurando oferecer um acompanhamento de proximidade e qualidade. Mas o nosso objetivo é responder às necessidades concretas das pessoas, das famílias, promovendo sempre a inclusão, a autonomia e a qualidade de vida. Cada serviço existe porque há pessoas que precisam dele, e esse continua a ser o nosso maior compromisso.
2: Bem, eu penso que o seu padre irá concordar comigo. O envelhecimento é uma realidade cada vez mais presente na nossa sociedade. Na sua opinião, o que significa envelhecer com dignidade e qualidade de vida?
1: Eu acho que envelhecer com dignidade significa continuar a sentir-se valorizado, respeitado e amado. Porque a idade nunca diminui o valor de uma pessoa, pelo contrário. Representa uma vida cheia de experiências, sabedoria e testemunho. Alguém dizia que os anciãos são uma biblioteca ambulante, por aquilo que transportam, por aquilo que carregam, e isso vai-nos dando também, e deveria-nos pelo menos levar estas três palavras, que eu acho que é aquilo que vai faltando, que é ser valorizado, ser respeitado e ser amado. Porque a qualidade de vida não depende apenas da saúde física, depende também da possibilidade de manter relações afetivas, sentir-se útil, participar na comunidade e encontrar sentido para cada etapa da vida. E naturalmente que, independentemente se acreditamos ou não, a fé ajuda-nos igualmente a viver esta fase com esperança e serenidade. Porque se nós olharmos simplesmente para a vida, e nós podemos ver os super-heróis, eles foram super-heróis, mas todos eles morreram. O que é que os super-heróis acrescentam a cada um de nós? Eu tive a oportunidade, há uns tempos atrás, de participar no IPO, no Porto, na aula da pediatria, com os super-heróis, também estava lá nesse grupo, e a dado momento, naturalmente, as crianças, todas contentes, porque viam os seus super-heróis. E às vezes, nós adultos, quais são para nós os nossos super-heróis? Porque os super-heróis estão todos mortos. E por vezes falta-nos, se calhar, termos presente o nosso super-herói, que é Jesus, o Filho de Deus, que ressuscitou. E acho que é esta, digamos, a grande diferença para todos os super-heróis. Todos eles com os seus poderes, todos eles morreram. Mas Jesus continua-nos a dar a oportunidade de todos os dias continuar a valorizar, a respeitar, a amar, mas mais importante que isso, cada um de nós pode se deixar e ter plena consciência que nós somos amados. Alguém que nos valoriza com as nossas marcas, com as nossas feridas, com os nossos erros, mas ele continua a amar da forma que realmente nós somos. E é aqui que entronca um bocadinho este envelhecimento. Porquê? Porque nós olhamos hoje para os nossos idosos às vezes como um fardo pesado. Eu acho que as famílias hoje têm presente o avô, a avó, ou o pai ou a mãe, mas É um fardo porque não podem ir de férias, não podem sair porque precisam disto, são chatos e por vezes falta-nos esta dinâmica que é olhar para eles e sentir, mas quando eu chegar à vida deles, quem é que vai olhar por mim? Quem é que me vai abraçar? Quem é que vai dizer eu gosto muito de ti? E nós hoje, com uma vida tão, tão rápida, em que pegamos no telemóvel e dizemos eu amo-te muito, como dali um minuto já não quero nada contigo, vamos acabar. Ou seja, é tudo vivido a uma velocidade estonteante que por vezes vamos perdendo esta dignidade, vamos perdendo de uma forma muito salutar, mas também muito querida, que é aos olhos de Deus, e é isso que ainda não mudou. O tempo continua a ser o mesmo. E eu por vezes brinco que é, antigamente os nossos pais não tinham máquinas de lavar, não tinham fogões elétricos, não tinham nada, mas tinham sempre tempo para brincar com os filhos. Nós hoje temos máquina de lavar, máquina de secar, fogões elétricos, fogões a gás, fornos, micro-ondas, temos tudo. E muitas vezes não temos sequer 10 minutos para conversar, seja com os filhos, seja com o marido e esposa, seja com o pai e com a mãe. Ou seja, a tecnologia penso que tomou conta de nós. E nós, sem nos dar conta, e acho que isso acontece com toda a gente, pelo menos comigo acontece, quantas vezes nós pegamos no telemóvel e depois dizem assim, ui, já passou uma hora ou duas, nós não nos damos conta do tempo que perdemos ao telemóvel. A ver isto, a ver aquilo, mas o que é certo é que aquele tempo nós nunca mais vamos recuperar. E às vezes é isso que vai acontecendo. O tempo em que nós podíamos dar, nós não demos. E por isso hoje, este envelhecimento, que é uma realidade cada vez mais presente, torna-se mais um, se calhar, a intromissão de uma tecnologia no envelhecimento em que nós não conseguimos sequer dar conta do quanto os nossos pais vão envelhecendo, vão perdendo faculdades, vão perdendo um pouco, digamos, daquilo que é a sua saúde física, e quando nos damos conta, recorremos logo para um lar, porque aquele ponto intermédio nós nunca o soubemos ver, nunca o soubemos aproveitar. E depois, claro, a gente vai para um funeral, chora, banha e ranha, fazemos prantos, mas quando nós tivemos tanto tempo para viver, para estar, para simplesmente dizer, eu estou aqui, precisas de alguma coisa?
0: É verdade, Padre Gil, e eu concordo plenamente com essas palavras. E, caro ouvintes, se tiverem ao lado o vosso pai ou a vossa mãe, digam o quanto gostam deles, ou o vosso marido, a vossa mulher, os vossos filhos. É uma mensagem que devemos passar todos os dias, mas se não o fazemos, aproveitem esta oportunidade, estas palavras inspiradoras do nosso Padre Gil, para que o possam fazer agora, neste momento. Senhor Padre Gil, nós gostaríamos de saber, na sua opinião, quais são os maiores desafios que as pessoas idosas enfrentam atualmente? Já falou aí de alguns, não é? As novas tecnologias. Mas, na sua opinião, quais são?
1: Eu penso que um dos maiores desafios que nós neste momento enfrentamos é a solidão. Muitas pessoas vivem afastadas da família ou perderam os seus companheiros de vida, e isso provoca um sofrimento muito profundo. E nós hoje temos algo que cada vez mais vai crescendo, que é, nós hoje temos tudo. Nós hoje chegamos a casa e temos tudo. Mas não nos sentimos bem. Não temos interioridade. Não nos sentimos bem connosco próprios. Podemos ter moto, um bom carro, uma boa casa, temos a esposa, temos o marido, temos os filhos, temos tudo. Mas não nos encontramos. E hoje, na questão das pessoas idosas, acaba por ser a solidão. Não só porque a sociedade está em plena mutação, e já há muito tempo, vemos o quanto desaparecem os nossos jovens das aldeias, vão estudar, têm o seu curso, aventuram-se, vão, mas o que é certo é que mais tarde as pessoas ficam completamente isoladas. E eu aqui tive a oportunidade de já passar, de correr já Arcozelo durante a visita pascal, passei em todas as ruas, em todas as casas também, e aquelas que abriram, naturalmente que entrei, as que não abriram, fica para a próxima. Mas tive a oportunidade de passar, e aquilo que ainda hoje que vai ficando é a solidão com que muitos idosos vivem. Uns que não abrem a porta porque não conseguem, porque estão sozinhos, estão abandonados. Outros porque simplesmente as famílias também vivem já neste processo. E isto penso que é de acordo. O que antigamente ninguém ia de férias, ou quase ninguém ia de férias na Páscoa ou no Natal, hoje não. Hoje aproveita-se todos os tempos livres, pontes para viajar, e ainda bem, são os sinais dos tempos. Agora, também são os sinais nossos de reconhecer quem são os nossos. E isso, a solidão vai provocando isso mesmo. Ou seja, eles podem ter tudo, os filhos podem construir uma casa para os pais, têm casa, têm tudo, tudo. Mas depois vai faltando aquilo que é o calor humano. Eu já não digo, há muita gente que hoje troca o calor humano por a companhia de um animal, mas não é a mesma coisa. Nós fazemos aqui uma transferência de afetos, há aqui uma transferência, mas o nosso animal de estimação, que nos é querido e que nós amamos muito, nunca nos poderá dar aquilo que alguém que é nosso, que saiu de nós próprios, que carrega um bocadinho o nosso ADN. E aqui, por mais que nós queiramos, isso nós não podemos. Mas existe esta transferência de companhia, esta transferência que cada vez mais vai isolando os idosos. E existem também dificuldades relacionadas com a saúde, a dependência, as limitações económicas e, por vezes, a falta de reconhecimento pelo contributo que deram à sociedade. E como comunidade devemos aprender a valorizar mais os nossos idosos e a escutá-los. Claro que nós muitas vezes dizemos, ah, mas eles são chatos, ah, mas eles só nos empregam a vida. Naturalmente que sim. E isso faz-me recordar, espero não ser demasiado chato, mas faz-me recordar uma história, e já tive a oportunidade de a partilhar, que é quando o filho se senta ao lado do pai, o pai já com os seus 80 muitos anos, sentados num banco de jardim, e o filho a ler o jornal, e aparece um pequeno pássaro. E então o pai interrompe o filho, a leitura do filho, e diz, olha, o que é isto? É um pássaro. Ah, está bem. Passado um bocado, vem outra vez o pássaro, e o pai pergunta ao filho novamente, que pássaro é este? E o filho responde. Terceira vez, e diz o filho, mas eu já te disse. Até que uma altura o filho levanta-se completamente zangado, fecha o jornal, mas tá, estou sempre a dizer a mesma coisa, tu não consegues compreender, não consegues captar a mensagem, aquilo que te estou a dizer. E senta-se. O pai não diz nada ao filho. Passado algum tempo de silêncio, o pai diz-lhe, sabes, quando eras pequeninho, quantas vezes me perguntava, ó pai, o que é aquilo? Eu dizia-te, é um pássaro. Andavas mais um bocadinho, ó pai, o que é aquilo? É um pássaro. E eu sempre respondi com um sorriso, como se fosse a primeira vez que me perguntasses. E tu hoje, agiste da forma que agistes. E isto leva-nos a ter presente que nós nascemos, crescemos e morremos. Mas durante a nossa vida não é a questão de paciência, mas sim de podermos captar a essência de quem está connosco. Porque por vezes nós dizemos, eu não tenho paciência para o meu pai e para a minha mãe, mas passamos horas ao telemóvel. Eu não tenho paciência para o meu pai e para a minha mãe, mas eu estou muitas vezes até a ver 90 minutos num jogo de futebol, que aquilo até cansa, que nem futebol é. Mas nós muitas vezes dizemos que estamos cansados, não temos paciência, mas muitas vezes estamos no café sem fazer nada mais do que uma hora. E isto deve realmente levar-nos a ter presente que o maior desafio de uma pessoa idosa é precisamente o meio em que ela se insere, o meio que ela que a rodeia. E a forma como nós hoje vamos procurando que os idosos se sintam amados, sintam acompanhados, independentemente, por vezes, temos idosos fáceis, idosos difíceis, mas olhando para cada um de nós, quem é que é fácil? E isso leva-nos a ter sempre presente. Agora, os maiores desafios será sempre a forma que cada um de nós terá em resolver tratar os seus, porque na medida em que tratamos os nossos, não haverá ninguém que trate os outros.
2: O Sr. Padre referiu e a solidão e o isolamento social, e são questões cada vez mais preocupantes. Qual acha que pode ser o papel das instituições, das famílias e da comunidade no desempenho de combater essas realidades?
1: Algo que fica estritamente eloquente a cada um de nós é que todos temos responsabilidade nesta missão. As famílias são o primeiro lugar do cuidado e de amor. Já no Concílio Vaticano II, os documentos diziam precisamente: a nossa casa, a família, é a primeira escola, é a primeira igreja. Ora, nós não podemos inverter a pirâmide. Nós temos que, hoje, cada vez mais, tomar consciência que a oração, quem ensina a rezar, não pode ser o sacerdote, não é a catequista, é o pai e a mãe, somos nós, nós em família. Quando eles vão para a escola, naturalmente, e hoje o pré-escolar, quando vão para a escola, alguns já vão inseridos nesta dinâmica, mas o pai e a mãe nunca podem deixar de estudar com os filhos. E às vezes estudar não é só aquilo que vem nos livros, mas estudar também os valores, estudar o coração, estudar o tempo, estudar a companhia. E é isso que hoje também vai faltando, ou seja, esta capacidade de estudarmos juntos. Porque as famílias acabam por ser sempre este primeiro lugar. As instituições têm o dever de criar ambientes acolhedores, promover atividades e acompanhar cada pessoa de forma personalizada. A comunidade também pode fazer muito através do voluntariado, das visitas, da amizade e dos pequenos gestos de dia-a-dia. Ora, hoje nós sabemos que este isolamento social nas aldeias vai acontecendo. Temos relatórios que apontam para tudo e para mais alguma coisa. Agora, há algo que também é importante. O povo não vive de festas. Não é com um encontro de magusto, um encontro de um arraial, que nós vamos combater o isolamento. E isto aqui entronca em vários dados que se torna difícil. Porque se nós chegamos a uma aldeia e temos 10 idosos completamente isolados, mas se temos idosos que não querem sair do seu lar, da sua casa, naturalmente que nós podemos dizer: não querem sair, o problema é deles, estão sós porque querem. Mas se há aqui um problema, nós temos que fazer parte da solução. E também temos que entender: se não gosta, é a vontade dele. Agora, que ferramentas é que nós vamos conseguir articular para que aquela pessoa não se sinta isolada? O que é que eu posso acrescentar naquela pessoa que ela se sinta valorizada e que possa até anuir no dia seguinte, que pode deixar a sua casa, porque ninguém a leva, e que pode ir a um centro de dia, que possa ir a uma instituição? E nós muitas vezes dizemos: ah, mas eu fui maltratado, não fui bem recebido. Mas e como é que nós também merecemos ser acolhidos? qual é que foi o nosso comportamento, qual foi a nossa forma de estar. E tudo isto é um trabalho mútuo, quase poderíamos dizer que há aqui um aspecto intrínseco em quem acolhe, em quem é acolhido e digamos, na forma como realmente nós queremos ter presente o que as pessoas hoje, pelos seus caprichos, nós conseguimos ir ao seu encontro. Ora, naturalmente, nós sabemos que não é fácil. Por mais que a gente coloque nos municípios, nas juntas de freguesia, nas próprias instituições, é um trabalho árduo, difícil. E isso, penso que talvez a tarefa, o combater esta realidade, será sempre os meios de que dispomos. Porque a caridade hoje não se faz de barriga vazia. E muitos de nós que trabalhamos temos isso presente em cada um de nós. Podemos ser voluntários, mas com que sentido? Porque nós sabemos que chegamos ao fim do dia, todos nós temos fome. Temos que apresentar alguma coisa em cima da mesa. E quem tem filhos sabe que tem que trabalhar. E por isso esta mutação que a vida dá, que a própria sociedade vive, a forma como nós hoje corremos, digamos que não há pós de perlim-pim-pim. Eu acho que tem que haver, é de cada um de nós, com a sua família, tentar sempre ver o melhor que pode ser feito. Agora, não podemos é sacudir, não podemos varrer para debaixo do tapete aquilo que realmente é nosso. E aqui acho que deve ser feito um exame de consciência, não só dos idosos que estão isolados, mas sim o que é que nós fazemos, com o que é que nós podemos contribuir. Porque é como aquela velha história, há um mestre carpinteiro que vem e passa por três funcionários e ele faz a mesma pergunta: então, o que é que estás aqui a fazer? Ele: estou aqui a pôr aqui umas pedras. Muito bem. Pergunta ao segundo e o segundo diz: estou aqui apenas a ganhar o meu salário. Chega ao terceiro: e tu, o que estás aqui a fazer? Ele: estou aqui a construir uma catedral. Ou seja, a nossa vida não depende daquilo que fazemos, porque os três estavam a fazer a mesma coisa. O que depende de cada um de nós é a visão que temos. E isso marca-nos no nosso trabalho, na essência das relações que temos uns com os outros. Não tanto o que fazemos, mas na visão daquilo que realmente queremos edificar.
0: Portanto, este combate à solidão e ao isolamento dos idosos é uma... Todos nós temos responsabilidade em combater, basicamente, individualmente, em família, na comunidade, nas instituições. É um trabalho que tem que ser concertado e cada vez mais necessário, porque, tal como nós fizemos aqui referência, existem cada vez mais idosos isolados. Eu, para aliviar aqui um bocadinho esta tensão, eu vou dar aqui o microfone ao Sr. Bruno para que ele faça uma pergunta menos pesada ao Sr. Padre. Pode ser, Sr. Bruno?
2: Sim, isto é uma curiosidade que eu tenho aqui pessoal, do facto dos nossos idosos terem participado na atividade Walking Football. Se teve alguma intervenção da sua parte como um homem ligado ao futebol?
1: Mais ou menos. Digamos que houve esse projeto por parte do Andorinhas. Na altura, portanto, conversaram comigo, portanto, esta questão também de ligar ao desporto, perguntaram-me o que é que eu achava. E eu disse: eu acho muito bem. E será possível? E eu assim: então por que não? Estamos aqui é para ajudar e naturalmente olho para os meus idosos, eles são todos jogadores da bola. Claro que são. São todos. Têm que jogar, nem que rebolem. Mas acho que, lá está, é a visão que temos. Estão ali os idosos. É um desafio. Mas por que não? Porque é que não temos que ser diferenciadores? Porque é que isto não pode ser, então, uma forma de eles próprios deixarem-se contagiar para esta alegria? E foi importante ver alguns, e nos jogos que nós participamos, a alegria, porque o resultado às vezes até nem interessa. E acho que isso é o mais importante. Porque nós muitas vezes na nossa vida entramos e só queremos ganhar, nunca queremos perder. E saber perder é uma virtude. Porque na vida não vale tudo. E este trabalho do Walking Football é uma das atividades até bastante engraçada e procura também esta parte física, esta componente, já que nós também já jogávamos bócia, também com o município, participávamos, acho que foi uma das atividades que foi muito positivo, não só pelo facto deles jogarem, aprenderem um jogo, mas depois também pelo intercâmbio. Claro que alguns idosos quase que apetecia bater uns nos outros, mas isto, costuma-se dizer, é aquilo que nós somos de pequeninos, depois de velhinhos também continuamos a ser, não é? Quem resmunga em pequeno, resmunga em velho. Mas isso vai fazendo com que os idosos também saiam um bocadinho da rotina, das instituições. Eu tive um idoso que uma altura dizia assim, se era eu que alguma vez me lembrava de vir até FAF, ou seja, ele nunca tinha ido a FAF e foi participar num desses jogos, desses torneios, e acho que tudo isto acaba por ser positivo e naturalmente não é o facto de eu gostar imenso do desporto e ainda de praticar, mesmo apesar de algumas vicissitudes, mas acho que devemos, e acho que estas modalidades adequadas aos nossos idosos faz todo o sentido, e eu penso que é algo que até poderíamos pensar, assim como há o bócia, e este walking football, se calhar com alguém poderíamos até, nas próprias instituições, fazer aqui um pequeno torneio, porque isto aqui até a nível de instalações não é, por assim dizer, porque as instalações já estão feitas, é só a questão de aparecerem e fazer-se os jogos, não sei, mas quem sabe um dia também, e aqui o Sr. Bruno, porque não um dia também pegar nisso, isto é a coisa mais fácil.
2: Sim, eu desde já agradeço, porque isto era uma pergunta que era uma curiosidade minha, que seria o caso de terem integrado uma equipa de futebol e o próprio centro estar com os idosos incluídos nisso. Agora, é visível o trabalho realizado pelo centro, com iniciativas inovadoras. Tais como este programa de rádio, levar os idosos a assistir a um jogo de futebol no estádio, o projeto de musicalidade ativa, que sei que tem no momento, e tem expansão. Pode falar-me um bocadinho sobre estes temas, sobre estes assuntos?
1: Claro que sim. Eu acho que a vida de uma instituição acaba por ser a vida da casa de cada um de nós. Eu acho que nós todos os dias nos temos que reinventar. Eu acho que o Roberto Benigni, naquele filme da Segunda Guerra Mundial, eu acho que ele nos dá ali uma lição tremenda da forma como nós olhamos a vida. E se nós não tivermos esta capacidade de sorrir, de nos reinventar, nós nunca vamos ser ninguém. E a instituição não é uma questão de fazer isto ou fazer aquilo, não. Eu acho que nós temos também que ser diferenciadores. E acho que temos que marcar as pessoas pela positividade. Agora, claro que também temos os nossos erros, temos os nossos pontos negativos, mas não é isso que deve atrasar, nem que uma atividade ou outra que não corra tão bem, que é aquilo que nos vai atrasar. Não, pelo contrário, correu mal, apenas temos que ver o que é que correu mal e o que é que, no fundo, nós podemos acrescentar para que as coisas possam acontecer e possam resultar. E eu acho que é isso, enquanto presidente da direção, é que as ideias que vão surgindo e aos colaboradores possam realmente ser vividas, possam ser concretizadas, porque é isso que nos faz realmente também sair da nossa rotina. Eu costumo dizer, se formos só, ok, eu vou ali e vou jogar, vou entrar em campo e vou correr só na linha, para cima e para baixo, para cima e para baixo. Mas isto não é o sentido do futebol. O sentido de futebol é muito mais do que isso. Às vezes saber compensar, às vezes saber estar, às vezes compensar. E acho que é isso, no fundo, que nós na vida e a instituição também procura, o que é que realmente nós podemos, no mundo de hoje, na sociedade de hoje, responder com algo positivo. Também deixo aqui aos ouvintes se também sentirem que a própria instituição podia inovar neste aspecto ou naquele. Por que não? Estamos aqui e é para isso. É só também fazer-nos chegar as suas sugestões e, naturalmente, depois de analisá-las, procuraremos se vai ao nosso encontro, aos nossos valores, e fica sempre aquela questão. E por que não?
0: Exato. Bem, eu aproveito esta oportunidade para agradecer em meu nome e em nome de todos os colaboradores da instituição a possibilidade que temos e que é permitido pelo nosso Presidente, o Sr. Padre Gil, e pela Direção, que nos permite trabalhar e dar asas aos nossos sonhos, à concretização dos nossos sonhos, à possibilidade de nós levarmos avante as nossas ideias, as nossas iniciativas, que, como diz, às vezes correm bem, outras vezes menos bem, mas temos sempre a possibilidade de aprender e de reajustar o nosso caminho. Mas neste caminho que nós estamos, quais são os principais desafios e objetivos que gostaria de ver concretizados nos próximos anos na nossa instituição?
1: Assim, eu gostaria que continuássemos a crescer na qualidade dos serviços e na capacidade de responder às novas necessidades sociais. E isto passa pelo investimento nas pessoas, na formação das equipas e na melhoria contínua das instalações. Neste momento já estamos a alargar a cozinha. Há também um projeto, talvez, da construção de uma outra creche. Há também o sonho, já há pelo menos o terreno, de avançarmos, quem sabe, para um lar. Naturalmente isso torna-se exigente nos tempos de hoje, a forma como está a construção. Não é fácil realmente olharmos, porque cada vez mais é difícil, a instituição também não tem meios para fazer, mas é um sonho. Hoje não há meios, não quer dizer que a gente não possa abraçar esse sonho de concretizarmos precisamente o lar e quem sabe, isso é um sonho. Agora, ao mesmo tempo, desejamos fortalecer ainda mais a ligação entre a instituição, quer com a comunidade, o município, as outras instituições. Eu acho que é muito importante a nossa instituição não ficar presa nem viver para si mesma, que eu acho que é um grande déficit que tínhamos, mas sim, nós somos, não para nós, mas somos para alguém, somos para os outros, somos para a pessoa. E este ser para a pessoa também leva a um intercâmbio entre as próprias instituições. E às vezes não invejar o que é que os outros fazem, mas sim aprender com o que os outros fazem de bem. Às vezes nós olhamos para nós e podemos fazer assim, podemos ser melhores. Eu acho que não podemos ter um olhar tão negativo. Devemos sim olhar para aquilo que fazem de bem e ter, nós também vamos conseguir, nós também vamos fazer. Naturalmente que aqui é um conjunto, digamos, de todos, porque nos colaboradores todos temos a nossa forma de ser, de estar, seja de quem está à frente das respostas sociais, de quem trabalha, cada um traz o seu pensamento, a sua forma de ser, a sua forma de estar, mas eu acho que o mais importante que a instituição vai procurando e vamos também fazendo acontecer é a forma como ainda vamos fazendo solução, parte da solução. E naturalmente que aquilo que eu gostaria para a instituição era que cada vez mais nos solidificássemos, que houvesse sempre esta abertura e naturalmente há este sonho, porque não dentro de 5 anos, 8, a própria instituição conseguir concretizar a construção de um lar. Porque eu vejo muitos idosos que passam ali no centro de dia de Arcozelo, as limitações com que estão, alguns mesmo, eu diria que não têm capacidade para estar no centro de dia, não deveriam vir, mas tendo presente as dificuldades, o centro de dia até é o mal menor para que a pessoa se sinta viva, sinta que se sinta valorizada. E naturalmente são muitos aqueles idosos que passam, que vão para os lares, e pensámos isso. Quem sabe um dia a instituição também ter um lar de serviço à comunidade, de apoio à pessoa. Isso é um sonho. Eu costumo dizer que os sonhos comandam a vida e são esses sonhos também que vamos levar.
2: Muito bem. Existem aqui esses novos projetos e iniciativas e que falou em relação ao lar, e não sei se terá aí alguma outra iniciativa ou algum outro projeto que queira partilhar com os nossos ouvintes, que esteja aí debaixo do véu, iminente a avançar.
1: Assim, os projetos, já fui responder na questão do lar. Naturalmente que há uma outra vertente que, por exemplo, nós vamos fazer com que aconteça, que é com o professor André, que neste momento está connosco no Centro Social, procurar uma pequena escola de música. Eu sei que já há várias escolas de música aqui, mas vamos procurando que esta vertente mais de cariz paroquial. E porquê? Nós temos o nosso grupo de jovens, o Ar Jovem, nós temos o nosso, os grupos corais, e às vezes não capacitamos essas mesmas pessoas para continuar, ou seja, para que haja um trabalho de continuação. E há esse projeto de fazermos esta capacitação, de trabalharmos hoje para que o amanhã possa acontecer. É também um dos projetos que a instituição tem. E depois outros projetos, naturalmente, que vamos estando sendo abertos a tudo aquilo que vai acontecendo, mas neste momento é isso que eu posso deixar aos ouvintes, aquilo que nós temos para concretizar.
0: Bem, Padre Gil, como já passou, a nossa conversa passou rápido, estamos mesmo quase no final, mas eu gostaria muito que o Padre Gil deixasse uma mensagem às famílias, aos voluntários, aos colaboradores, à comunidade que nos está a ouvir, a todos os ouvintes que nos estão a ouvir e que eu espero que daqui em diante te passem a ouvir todas as quintas, todas as últimas quintas-feiras, às 21 horas, na Rádio Cábado. Qual seria a mensagem, ou qual é a mensagem que quer deixar?
1: Olha, eu em primeiro gostaria, antes de mais, de agradecer. Agradeço às famílias pela confiança, aos colaboradores pelo profissionalismo, a dedicação, aos voluntários pela generosidade e a todos aqueles que, de uma forma ou de outra, ajudam esta instituição a cumprir a sua missão. A própria direção, o próprio Conselho Económico que connosco vai trabalhando, outras pessoas que são invisíveis aos olhos, mas que fazem um trabalho tremendo, gritante. E isso eu gostaria realmente de agradecer, porque muito do que aquela instituição é foi graças a tudo aquilo que foi construído já nos seus tempos. E naturalmente com os seus altos e baixos, mas é isso que marca, é isso que faz o que é a instituição hoje. E naturalmente agradecer a todos aqueles que também passaram pela instituição, que ajudaram a crescer a instituição, que ajudaram a valorizar e que realmente também sintam que levaram algo do que aquela instituição. Se alguma coisa menos boa, naturalmente também pedimos perdão, não somos perfeitos na nossa vida, mas aprendemos e procuramos aprender e aprendemos também a crescer às vezes nesse mesmo erro. Gostaria de deixar também um convite. Não tenhamos medo de cuidar uns dos outros. Vivemos tempos que nos desafiam ao individualismo, mas o Evangelho recorda-nos que a felicidade encontra-se no serviço, na partilha e no amor ao próximo. Que possamos continuar a construir uma comunidade onde ninguém fique para trás e onde cada pessoa seja acolhida com o mesmo amor com que Deus acolhe cada um de nós. Eu simplesmente, e tenho esse lema e procuro seguir, sempre que alguém me bate à porta, eu terei que fazer parte da solução, porque a pessoa já traz o problema. Agora, também é importante que a pessoa no problema que traz também tenha consciência do que o causou e porque é que vive esse problema, porque às vezes trazem o problema que não é problema que está de alguma forma ligado às suas escolhas e às suas opções. E nós também temos que crescer neste respeito pelas regras, o respeito pelos deveres, pelas obrigações, e acho que hoje o que nos vai matando também é que todos nós achamos que o Estado tem que nos dar tudo e às vezes esquecemos que nós também temos de dar, também temos de contribuir. Há deveres, há direitos, há obrigações. E nós, como simples pessoas que somos, mais do que exigir, também cabe-nos a nós respeitar. Porque se tivermos esta capacidade do respeito por quem vive, por quem mora, a forma como muitas vezes até o Japão nos dá lições de cívica, a forma como limpam, a forma como... E toda a gente enaltece nas redes sociais, mas depois entronca sempre no mesmo erro. Nós não somos capazes de trazer para a nossa vida.

0: são 22 horas.
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0: São 0 horas.
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0: é uma hora.
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